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0: 9:59.
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0: 13:14.
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0: 10:31.
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0: 10:46. 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

0: 9h32.
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0: 2014.
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0: 7:31.
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0: Meia-noite 47. 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

0: 9 e 11.
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0: no trio pra me pegar porque eu peguei sua irmã, não, viu?
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0: Obrigado.
1: Bonfá, Dado.

0: Bem, dando prosseguimento à nossa aula, como tocar 53 sucessos com apenas 3 acordes. Não sei se vocês notaram, gente, tipo assim, se vocês quiserem tocar todas as músicas da Legião, é só vocês saberem isso aqui, ó. Ó, a gente vai tocar Eu Sei, então.
1: Vamos? 9:37.

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0: apresentar de vocês.
1: Que delícia! Que festa linda!
0: Ô, oh, coisa boa. Aplausos, Vanessa. Obrigado. Obrigado.
2: 9:51

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0: Sebastião Viana, soldado da paz. Obrigado.
1: 10 e 18.

0: 10:44.
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3: Rancheiro, quem tem história tem mais sabor.
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0: 11:13.
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0: 136.
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2: Gatinha manhosa.

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1: Meio-dia e 23.
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0: 12:40.
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0: 1:38.
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0: A gente preparou esse show com muito carinho. E pra ficar perfeito, a gente conta com a energia de vocês. Simbora com Diego Matos e Thiago!
1: 1:44.

0: 10:53.
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1: 12:14.
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0: 2h49.
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0: 15-3.
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0: 2022.
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0: 49.
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0: 4:27.
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0: 4h45.
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Vamos, moçada, muito obrigado, cara. Que a memória do Renato sobreviva por 100, 200, 300 anos.

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0: 5:37. 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

5 e 42.

0: Gustavo Lima.
1: Vai sofrer pra lá, hein, Edson?
2: 5:45.
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0: 10:28.
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0: 6h44.
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0: 6h52.
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0: 7 horas.
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0: 17.
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7: 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Grilizão.

0: 7:35.
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0: 7h50.
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1: 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Em Anápolis, horário oficial brasileiro, 20h01.
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0: E o Anápolis, o galão tricolor, daqui a pouco enfrenta aqui no Jonas Duarte o Botafogo da Paraíba pelo Campeonato Brasileiro da Série C. E ela está chegando com as informações do galão bonitão da comarca.
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0: Alô, Cris, aquele abraço, seja bem-vinda, boa noite, ótimo trabalho pra você, Cris.
3: Muito obrigada, Roger. Boa noite para você também. Boa noite a todos que já estão conosco nessa jornada e também a todos que já estão ligados, né, pelo canal do YouTube Rádio Cerrado, pelo Radiosnet e também, né, o pessoal aí que está entrando agora. Vamos falar muito do Anápolis hoje, jogo muito importante para o Anápolis hoje, mas podemos falar que vai ser mais uma pedreira? Acho que não, viu, Roger? O técnico Roberto Fernandes vem bastante confiante, né, nesse jogo de hoje. Claro que nós vamos falar como que foi essa semana do Anápolis. Já temos a oficial, viu? Já temos a escalação oficial do Anápolis, entrevistas também, mas claro, isso nós vamos falar agora nessa jornada.
0: Beleza, valeu, muito obrigado, Cris Matheus. 8:07, Geolab, uma das farmacêuticas que mais crescem no país, com a alegria e agilidade de uma nacional. 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
1: Alô, Bantuí, aquele abraço, boa noite, seja bem-vindo, ótimo trabalho pra você, Bantuí.
2: Boa noite, Roche, boa noite a todos aqui da equipe Geração do Esporte, que hoje, nesse horário nobre do futebol, né, às 21 horas, que o Anápolis sabe, aproveita esse horário aí, de que a televisão inventou aí, que é um cruz credo, mas que ele faça um bom jogo e vence o jogo, não importa o placar, porque a vitória hoje, todos nós sabemos, é muito importante para a equipe tricolor.
1: Beleza, valeu, muito obrigado, Bantuíro. 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Alô, Tony, seja bem-vindo, boa noite, aquele abraço, ótimo trabalho pra você, Tony.
3: Alô, Roger Fernandes, um abraço pra você, um abraço pro amigo ligado aqui com a Geração do Esporte, astral pra cima, e daqui a pouco o que interessa pra gente é uma vitória do Galo. Quem quer que seja que entre em campo daqui a pouco terá que ter espírito de vencedor, porque o Anápolis

0: Quem quer que seja que entra em campo daqui a pouco terá que ter espírito de vencedor, porque o Anápolis, mais do que nunca nesse campeonato, precisou de uma boa vitória daqui a pouco. Até porque o time vem de dois bons resultados, precisa de aproveitar esse embalo e daqui a pouco conseguir uma vitória. Aí no próximo final de semana, meu amigo, virar a página da Série C nessa temporada.
1: Beleza, valeu, muito obrigado, Tony. 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São 8 horas e 10 minutos. 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
3: 49 minutos, vamos ter 2 minutos de jogo. Bola pra dentro da grande área, o Mila tenta, mas não consegue colocar a bola no alvo. A bola foi a meia altura. O Igor Souza tirou de qualquer maneira, manda a bola pra dentro da grande área, sobra com o Galão Britão novamente. Com o Luiz Felipe, tenta o passe com o Fernandinho, vai marcar o Galão, detonou! Fernandinho é decisivo pro Galão Britão. Na jogada do Luiz Felipe, ele encontrou na entrada da grande área. Fernandinho limpou pra perna direita, um torpedo. Ele fuzilou no ângulo. Um golaço de Fernandinho pro Napoli. Fernandinho foi mortal. Fernandinho foi mortal. É decisivo pro gigante. Ele marca na marca de 48 minutos do segundo tempo. Agora no placar de Caxias do Sul.
4: A Napoli
3: em um Fernandinho.
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5: São 8:17 de volta aqui no nosso show de bola Nova FM com a equipe Geração do Esporte. Há 22 anos fabricando emoções. Daqui a pouco a bola rola aqui no JD, no estádio Jonas Duarte, para Nápoles e Botafogo. E quando a bola rolar, você vai vibrar com ele,
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5: É, rapaz, e daqui a pouco ele vem.

0: Sim. Eu vou aqui mandar um abraço pra turma, o Marcos lá em Goiânia, tá ligado sempre com a gente. Alô, Marcão, aquele abraço. Sigilei, torcedor da Rubra, mas tá sempre ligado aqui. Devo abraçar a galera aqui no chat. É o Paulo de Paula lá na Irlanda, tá aqui vibrando, bora pra cima, cambada, fala ele aqui, grande Igor lá do bairro de Lourdes, Paulo Godoy, o futebol desfocado, né, tá aqui, animado, todo mundo acreditando no galão, tá o Paulo Godoy, vamos embora, bora, bora pra nossa Copa da Realidade, né, o Márcio Paz. Tá aqui, Gutenberg Matias, que despedida melancólica da seleção e do Neymar da seleção. Futebol desfocado, né? Tá falando do Neymar também. Daí Pereira, Roger, se o Anápolis ganhar hoje, tem que ir atrás daquele Jader que o Adson dispensou. Deve ser o Adson Batista, né? Abração aí que o Marcão tá mandando um grande abraço pra gente lá de Goiânia. Tem mais aqui, meu amigo Rorival Roots, né, tá aqui no estádio, boa noite, diretamente da frente da cabine, ele tava aqui mesmo, rapaz, camisinha azul, né, tá com tudo aqui, meu amigo Rorival Roots, o Paulo Barbosa lá de Catalão, da cidade do Leão, junto com o Galão, né, o Williams Vander, boa noite, turma da geração do esporte, tá pedindo pra melhorar o som do YouTube, tá com problema aí, ô Zé, dá uma verificada pra gente aí, por favor, né, e que abraçando a turma aí do site Mais Futebol Goiano, tá conosco, né, tá em parceria conosco aqui na transmissão de Anápolis e Botafogo. Um abraço ao Fato Ponto Validado. A seleção vence hoje, é o galão que ele tá falando. E o Arlisson Araújo. Manda um abraço aqui para o Arlisson, diretamente do Mato Grosso. Peixoto de Azevedo. Ô Arlisson, aquele abraço. Muito obrigado pela companhia conosco aqui. Um abraço a essa turma. Gente boa aí do Mato Grosso, lá de Peixoto de Azevedo. Wendel Rodrigues Araújo. Manda um abraço pra galera da casa do Wendel. Ô, galera da casa do Wendel, manda o nome aí da turma aí, Wendel. Aquele abraço a você e a todos aí, muito obrigado pelo carinho da audiência. Como é que é aí, ô Bantuí? Giovana.
1: A Giovana essa é minha nora, sabe? Eu tava lá na casa do Wendel.
0: Tava lá no 0800.
1: Tá, o meu, né, filho, a minha esposa, o Marcos Augusto, meu filho caçula. Tá uma turma lá, sabe? Os meninos lá, Teuto lá. Está ligado aqui na melhor, na equipe Geração do Esporte.
0: Beleza, um abraço, Giovana, um abraço na turma aí, muito obrigado pelo carinho, pela audiência. Eu vou fazer uma maldade aqui, não me leve a mal, gente. Rapaz, não são só os goleiros, não. O time do Botafogo da Paraíba entrou todo de amarelo, camisas amarelas. Olha lá, hein? É um bom presságio ou não, hein? Porque parecendo um time da seleção brasileira, né? Mas vamos falar do Anápolis, o Galo Tricolor. Alô, Cris Matheus.
2: É, e o aquecimento aqui já continua, né? Já que o aquecimento do Brasil já era, né, Roger? Mas tá até engraçado o pessoal aqui do Botafogo da Paraíba com essas camisas amarelas. Bonitas, né? Mas hoje o pessoal tá meio assim pra baixo, né? O Anápolis também já tá aqui fazendo seu aquecimento, né? Com aquela camisa de treino lindíssima, que eu adoro ver essa camiseta do Anápolis de treino, né? E também o pessoal do Botafogo da Paraíba estão reunindo agora, nesse momento, né? Ali no gramado ali, todo mundo ali fazendo aquela reunião antes de começarem os trabalhos, né? A torcida, Roger, já chegando por aqui, uma torcida tímida. E eu vou te falar um negócio, viu? Estão fazendo um bolão no grupo aí dos torcedores do Anápolis para saber quantos torcedores vão dar aqui hoje. Geralmente tem bolão para poder a gente saber qual valor ou qual o jogo, qual o resultado da partida, viu? Mas dessa vez não, dessa vez estão fazendo um bolão para saber quantos torcedores vão aparecer aqui hoje. Mas só uma semana cheia, completa de treinos, né? O Anápolis que teve essa semana aí bastante cheia de treino. Sim, Roger, já pegando da semana passada, né? Porque o Anápolis chegou de viagem, reapresentou na quinta-feira, né? Mas seguiu firmes com seus treinos. Então falamos que é uma semana cheia de treinos, porque eles já estavam focados do último jogo, justamente também para esse. Vamos escutar agora o Leonan, que ele é lateral esquerdo, né? Vamos escutar agora o Leonan para ver o que ele vai falar sobre essa partida de hoje.
3: Com certeza foi um jogo muito duro contra o Caxias, né? O Caxias que sempre pontua em casa, não havia perdido nenhum jogo, não perdeu nenhum jogo ainda, então a gente sabia que seria um jogo muito difícil contra eles lá. Arrancamos um empate heróico no fim, acho que valeu a polivalência, a vontade, né? De todos, né? Desde quem iniciou jogando até quem entrou no segundo tempo nos ajudou muito. Agora temos dois confrontos em casa, né? Primeiro, vamos pensar primeiro no Botafogo, somar esses três pontos que vão ser de suma importância para que a gente consiga manter essa série invicta desde que o professor Roberto chegou. E a gente sabe o quanto a gente precisa desses três pontos e com certeza tá todo mundo muito bem preparado para fazer um grande jogo. Ah, com certeza muda, né? Ainda mais pra gente que não tá acostumado com o frio tão grande como fazia lá. Mas a gente, eu acredito que a gente se adaptou rápido, a gente fez um bom primeiro tempo lá também, a gente duelou bastante. O lance do pênalti foi uma fatalidade, inclusive, se for pegar por inúmeros lugares aí, tem até um fotógrafo que pegou o lance do pênalti, o cara chuta a minha perna, o juiz marca pênalti, a bandeira marca falta, depois volta atrás, a gente não sabe o que acontece. Mas enfim, né, erros que acontecem, infelizmente, a gente tá sujeito a tudo, até porque não tem VAR. Mas vida que segue agora, pensar nesses dois confrontos em casa aí, primeiro no Botafogo, a gente tem totais condições de fazer 6 pontos e mudar a nossa trajetória no campeonato. Com certeza, né, nosso torcedor, ele sabe o quanto ele é importante pra gente ao longo do ano. Todo jogo que teve um público maior dentro do Jonas, né, nós conseguimos dar essa alegria para eles, um resultado bacana, um resultado bom. Então, que o torcedor venha, nos abrace, por mais que o horário do jogo às vezes seja um pouquinho complicado de ir no domingo, 9 horas da noite, mas a gente precisa muito deles, precisa deles para essa retomada, precisa deles para fazer uma atmosfera boa para que a gente consiga trazer esses 3 pontos para casa.
2: Aí então, o Leonão falando a respeito dessa partida, né? Uma partida muito importante para o Anápolis. Sabemos que em casa, né, o Anápolis tem uma boa campanha jogando em casa. Roger, o pessoal fizeram um bolão, né, para saber quantos torcedores do Anápolis que iriam aparecer aqui hoje, né? E o Luiz Júnior, né, acabou brincando, mandando para mim e colocou aqui, ó, teve um torcedor que colocou aqui que 59 torcedores vão aparecer hoje. Aí o Thales, né, o nosso amigo Thales, ele já jogou 547 torcedores, né? E teve uma aqui que jogou 600. Então, assim, alguns, lógico, querendo que a torcida compareça, né? Mas no finalzinho, quando sair o público e renda, nós vamos ver qual desses torcedores aqui que acertou o bolão do público.
0: Valeu, muito obrigado, Cris. O time já está definido, o time que entra daqui a pouco contra o Botafogo da Paraíba. 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

0: 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São 8 horas e 27 minutos. Tony Marizuba, Tui Cândido, vocês ouviram aí as informações da Cris Matheus.
1: É, hoje, independentemente de quem entra em campo, eu disse aqui na minha primeira participação, e disse durante a semana, que o Anápolis terá que fazer aqui um futebol hoje, não digo convincente, mas vencer o jogo. O Anápolis precisa de pontuar. Coisa que o Anápolis não fez até agora aqui no Brasileiro da Série C na sequência, e agora ele vem de 2 bons jogos. Conseguiu vencer o jogo que fez aqui por 2-0, conseguiu um ótimo resultado, dar um empate contra o Caxias. E eu já previ isso antes do jogo aqui contra a Itabaiana, que o Anápolis poderia ter vencido o Itabaiana, conseguiu um empate contra o Caxias, teria que vencer na sequência os 2 jogos. O primeiro é hoje contra o Botafogo e o Anápolis precisa de vencer. O técnico Roberto Fernandes não tem o que ele gostaria de ter. Eu estava até olhando aqui a escalação, muito poucos atacantes para um jogo que o Anápolis precisa de vencer. Tem 2 que começam jogando, o Gustavo Henrique e o Rodriguinho, e 2 no banco, Gonzalo e Fernandinho. 4 atacantes para um jogo tão importante desse é pouco. Agora, o bom do Anápolis é que o Juninho vem fazendo um grande campeonato brasileiro da Série C, apesar da campanha do time. Mas a parte dele vem fazendo, e ele vem fazendo essa função aí, hora de um atacante pro lado, hora por dentro, ele vem fazendo bem e vem fazendo a diferença. E o Anápolis vencendo o jogo de hoje, aí ele pega em bala no Campeonato Brasileiro da Série C. Por quê? Não pela colocação dele, porque ele está nessa colocação aqui devido aos pontos que ele não conseguiu aqui. Porque a maioria dos times estão pontuando em casa, e quando não pontua em casa, consegue pontuar fora. O Anápolis conseguiu seu primeiro ponto fora de casa, foi lá contra o Caxias. Então, a expectativa da gente e a probabilidade da vitória do Anápolis daqui a pouco é grande, vencendo em bala no Campeonato Brasileiro da Série C. E aí, se vencer o Maringá no próximo final de semana, meu amigo, vai brigar no meio da tabela, e a partir daí pode até começar a sonhar com uma classificação à próxima fase.
2: E aí, Batuí? Realmente, Roger,

0: começar a sonhar com uma classificação na próxima fase.
1: E aí, Batuí?
2: Realmente, Roger. E o bom de tudo, Roger e ouvintes, é que o Anápolis já começou a criar um equilíbrio. Olha pra você ver, do jogo contra o Caxias.
3: Começou a criar o quê?
2: O equilíbrio.
3: Você falou bonito, hein?
2: Mas o importante bonito, é isso.
3: Parabéns.
2: Não, obrigado. O importante é isso. Olha pra você ver, teve uma mudança só. O restante são os mesmos jogadores que jogou contra a equipe do Caxias. Colocou o Cauã Guilherme no lugar do Giva. Então, isso é importante porque a equipe pega um entrosamento. Então, por isso que eu acredito muito que o Anápolis pode conseguir uma vitória aqui, que é muito importante para a sequência do campeonato. Porque não pode pensar em empatar ou pior, perder esse jogo aqui. Aí o Anápolis vai brigar por coisas maiores, mas só que um campeonato curto igual esse, Roger, o Tony foi muito feliz, você não pode perder ponto em casa. Então o Anápolis vencendo aqui e com esse equilíbrio que vai ter agora, a sequência dessa equipe, o Anápolis só tem a tendência é o quê? Só crescer no campeonato.
3: Beleza, valeu Batuí, valeu Tony.
4: Roger.
3: O fato vai, pois não, Cris?
4: E alguns jogadores, né, que ainda continuam no DM, que é o caso do Matheus Lagoa, né, e também o Fernando Viana. O Fernando Viana também continua ainda, não vem para esse jogo. Então, só dando uma passada rapidamente aqui, o Cauã Martins está suspenso, né, recebeu o terceiro cartão diante do Caxias. Samuel Michels é aquela questão que a gente vem falando, né, está em transição também, mas ainda não pode ser relacionado. Matheus Lagoa no DM, após lesão no reto femoral direito. O atacante Batista também está aí devido uma lesão no reto femoral esquerdo. E o centroavante Fernando Viana com a mesma questão dos outros dois, só que no reto femoral direito. Então, alguns jogadores ainda, né, no DM, já tem acho que uns 15 dias ou um pouquinho mais que esses jogadores, né, vêm tratando das suas lesões.
3: Beleza, valeu, Cris. Muito obrigado, Cris. Matheus, o fato validado. Fala aqui, ó, que hoje o Roberto Fernandes vai ensinar um Ancelotti, né? O Ariel também foi dispensado aqui, segundo o Jair Pereira. Flávio Leandro, boa noite do diretor. Flávio Leandro, aquele abraço a você. É lá da Rádio 105.3 FM, lá de Natal. Está também ligado aqui, retransmitindo o sinalzão líder de audiência da 87.9. Anotando aí, Wagner Almeida, né? O Flávio Leandro, que é o diretor da Rádio Cidade Nova 105.3 FM lá de Natal. Então, é a Rádio 105.3 FM também, né? O site Mais Futebol Goiano, ligados conosco aqui, parceria nessa transmissão de Anápolis e Botafogo. Loteca Marca Esportiva, tá falando aqui que serão 57 torcedores e o placar 3-0 pro Botafogo. Ô Loteca, passa mais tarde, meu filho, né? Vai assistir. Tá passando jogo agora à noite, não? Tá passando, tá? Então tá, vai assistir o jogo aí, meu querido. Vem aqui azarar o Anápolis, não. Né? Tá aqui o Gutenberg, o Augustinho Couto. Ô, Augustinho, aquele abraço lá nos Estados Unidos, ligado conosco aqui, né? Ele lá dos Estados Unidos, o Paulo de Paula lá da Irlanda, o Isla Osbander, agora melhorou, o som tá 100%. Né? O Eusébio também, é sensacional. Falou que o Eusébio já corrigiu lá. Seu Carlos, alô, seu Carlos, aquele abraço, boa noite, Roger Fernandes e a todos da geração do esporte, uma ótima transmissão pra gente, muito obrigado. Vamos fazer o seguinte, vamos ali, já já nós voltamos aqui no nosso show de bola 9 FM, geração do esporte, a 20

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10: São 8 horas e 38 minutos.

0: direção administrativa do Eusébio Ribeiro, mais o comando do João Pedro Nogueira. E como auxiliar assistente de comando, o Carlos Antônio Nogueira.
1: É.
0: Alô, João Pedro, aquele abraço.
1: É,
0: tá triste, rapaz, tá triste, né, com a derrota da seleção brasileira. Mas nós vamos aqui, torcedor do Galo, com a nossa Copa, não é Copa do Mundo, mas Copa aqui pra gente, que é o Campeonato Brasileiro da Série C. E daqui a pouco a bola vai rolar aqui no Jonas Duarte para Nápoles e Botafogo. Quando a bola rolar, o Bonitão chega no seu rádio.
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0: Aliás, eu quero abraçar toda a nossa turma que está no sapatinho, né? A equipe nossa não está trabalhando, grande Alessandro Bartras, né? Que vai estar viajando, né? Ou já está viajando já o Alessandro Bartras. Aquele abraço, Deus o abençoe, uma boa viagem ao Alessandro, a toda a família, né? Um abraço também, doutor Ruiter Silva, né? Tá sempre conosco, esteve lá conosco esse dia, nos dando aí o prazer da sua presença no estúdio lá, fazendo seus belíssimos comentários. Grande Marcos Vinícius Lopes, o Gulão. Grande Gulão, aquele abraço a você. Melhoras aí a dona Massaco, né? Massaco tá se recuperando. Pegou uma gripe aí, mas graças a Deus já tá se recuperando bem. Luiz Carlos Bernardino. Ei, vida ruim, hein, Luiz Carlos? No Rio de Janeiro, né? Passando dificuldade, né? Que dificuldade, como dizem alguns aí. Grande Márcio Gomes, também aquele abraço ao Nilson Souza, a Rubiano Cardoso, ao Cândido Filho, que amanhã vai estar no Rádio Debate, né? A toda a nossa equipe, né? Aquele abraço, né? E é muito bom estar sempre lado a lado com vocês. Mas vamos voltar a falar do Anápolis, o Galo Tricolor, né? Bem curtinho, porque a vozinha dela não tá muito boa. Alô, Cris Matheus.
3: É, Roger, hoje nós vamos tentar aqui, viu? Vamos forçar aqui um pouquinho. Nesse momento, né, os jogadores já estão descendo para o vestiário para poder fazer a troca. O Anápolis desceu primeiro, agora o Botafogo da Paraíba, né, vai descer nesse momento aqui agora para o vestiário para fazer a troca, para subir logo a mais pro jogo, né? Falta pouco agora pro jogo, 20 minutinhos só para começar, mas antes, ele que está no banco, né, ele que está no banco reserva, porém, quando vem entrando em campo, né, vem fazendo uma grande diferença no Anápolis. Vamos escutar agora o Fernandinho. O Fernandinho também fala a respeito desse jogo de hoje. Então vamos ver o que o Fernandinho fala desse jogo diante da equipe do Botafogo.
4: É um jogo muito importante hoje. Acho que todos daqui pra frente é importante, né? O Botafogo é um adversário que nós já conhecemos, nos enfrentamos ano passado. Eu pude fazer um gol que pôde ajudar o Anápolis. E questão do jogo contra o Caxias, foi um jogo muito difícil. A gente sabe que por fora, se não. Se não ganhar, tem que empatar, né? Acredito que eu, junto lá com a Curuzu, é o estádio mais difícil de jogar. E tava muito frio também. Acho que esse um ponto valeu. Mas não vale de nada se a gente hoje não conseguir a vitória do Botafogo, contra o Botafogo. Então, estamos muito bem preparados e vai dar certo para que possamos ser vitoriosos. Sim, claro que sim. Acho que a gente sabe da nossa força jogando no Jonas, muito difícil jogar contra nós lá e eu tenho uma confiança muito grande jogando lá. E como você falou lá, cara, muito difícil jogar. Como eu já citei antes, lá na Curuzu é muito difícil. Eu acho que é um dos dois lugares mais difíceis de jogar na Série C. E a gente sai de lá assim, fortalecido e uma confiança, querendo ou não, melhor do que a gente que entramos antes. E agora é fazer um bom trabalho, é ganhar do Botafogo, se Deus quiser, para que possamos continuar somando. Não, torcida é peça fundamental. Sem eles a gente não consegue ir em lugar nenhum. Já é difícil jogar contra nós no Jonas. Com a torcida, então, fica mais difícil ainda. Peço que eles compareçam, nos apoiem, para que possamos seguir.
3: Aí então, o Fernandinho falando a respeito desse jogo, ele que fez um golaço no último jogo, né, contra o Caxias, um tempo extremamente gelado que estava lá. Hoje tá um friozinho mais natural aqui em Anápolis, tá um tempo gostoso aqui em Anápolis, e é isso, Roger, agora tudo preparado, já tudo pronto, né, e logo mais as duas equipes já estão em campo para esse, mais esse jogo aqui, o Anápolis, né, para tentar ir mais uma vitória no campeonato e começar aí a sua ressurgida no campeonato da Série C.
0: Beleza, valeu, muito obrigado, Cris. 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Aliás, o Marcos Vinícius Lopes, o Gulão, tá aqui conosco aqui, ó. Falando que muito obrigado, Rod, Amassaco, agradece o abraço. Né, se o Gulão viver só de fazer o arroz carreteiro e amassar com ele o yakisoba, só isso, né? Estavam ricos os dois, né? Fora as outras guloseimas que a dona Massaco dá conta de fazer. 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Aliás, estariam ricos, não. Estariam mais ricos, né? Não é assim, rico já estão, graças a Deus, né? 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
0: 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São 8h45. Aliás, ô Tony, aproveitando que você pegou o microfone e o Vantuí também, rapidamente que a gente tem que ir pra escalação. Fernandinho, peça importante nesse time, aliás, marcou um golaço ano passado contra o Botafogo, hein?
1: Sim, ele falou do gol aí, um golaço. Aliás, o Fernandinho, ele sempre faz gols bonitos, porque nesse grupo aí, eu tenho coragem de chutar de fora da área, é ele. Às vezes ele até erra, por isso, não é hora de chutar, ele chuta. E tem hora que aí ele não passa a hora de chutar, e de repente ele faz isso. E foi importantíssimo o gol que ele fez no último jogo. E lá contra o Botafogo ano passado, eu lembro o gol que ele fez. Gol importantíssimo. Então, hoje, você olhar pro banco e ver o Fernandinho, dependendo da situação do jogo, o treinador fica com essa confiança. Vou colocando no jogo, ou nós vamos ganhar o jogo, ou nós vamos empatar o jogo. E a gente espera que hoje não precise que ele entre para fazer isso, mas que ele entre para ajudar mais o Anápolis, mas que quando ele entrar, a situação esteja um pouco melhor do que foi nos jogos que ele tem entrado e tem resolvido.
5: É verdade, Roger. O Fernandinho, quando ele entra na equipe do Anápolis, ele sempre tem ajudado. Eu até estava até analisando aqui o gol que ele fez contra o Barra aqui. O Anápolis estava perdendo de 1-0, que teve até um pênalti lá com os amigos do Luiz Carlos Bernardino, não marcou o pênalti. E o Fernandinho pegou e fez um gol aqui. É uma porrada que o goleiro do Barra nem viu. E agora foi semana passada de novo, né? Aquele gol que ele fez contra o Caxias, praticamente no apagar das luzes, já estava no tempo que o árbitro dá lá uns tempinhos a mais lá, e aí ele pegou, fez aquele gol muito importante que deu um certo alívio para a equipe do Anápolis desse jogo aqui hoje. Então tomara, se ele entrar no segundo tempo, que ele vem fazer a diferença novamente.
0: Beleza, valeu, muito obrigado, Bantuí, obrigado, Tony Marizu, ô Val Silva, aquele abraço a você também, tá ligado conosco, um abraço também a Malu, aquele maluquinha, abraço. A filha lá do nosso Alessandro Bartas e da nossa Dri, né? Adriele, que é da dona da Dri, Joias de Pratas, né? Que estão sempre ligados, estão viajando, curtindo a vida, quem tem, né? Quem não tem, vem trabalhar à noite aqui no estádio, 9h do domingo. Fazer o quê, né?
6: Oh, meu Deus.
0: Oh, meu Deus, né, Paulinho? Você tá em casa, né? Você tá em casa, você tá daí, é só subir.
6: Ai, mamãe.
0: Né? A vida dura, a vida tá difícil. Mamãe. Mas vamos fazer o seguinte, Paulinho, não vamos ao intervalo, não, porque somente 8h48. a torcida do Anápolis já presente, todo mundo aqui na arquibancada, e vai dar mais do que se esperava, hein? Se esperava no máximo umas 20 pessoas. Tem gente que saiu do jogo do Brasil e veio direto pra cá, né, assistir. Já saiu do jogo, não, tava assistindo o jogo em algum lugar e veio direto pra cá com camisa da seleção brasileira e tá valendo. Mas agora é hora de saber quem joga pelo Anápolis, é hora de saber quem joga pela equipe do Botafogo da Paraíba.
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3: E aos comandos do técnico Marcelo Fernandes.

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0: Gustavo, 33. Júlio Vaz, 35. Otávio, 87. Lucas Couto, 88. Gabriel,
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0: Na arbitragem, vamos ter uma arbitragem. Vamos ter uma arbitragem do Paraná, o árbitro principal, Kleber Ariel Gonçalves Silva, seus assistentes, Victor Hugo e Mazo dos Santos, assistente 2, Weber Felipe Silva, quarto árbitro, Lee Red.

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1: São 8:52, 8:52, as equipes oficialmente definidas. Abraçando aqui o Newton César, se o Anápolis jogar com raça, ganha. Se jogar com o Brasil, perde. Segundo ele aqui, o Joaquim Pereira da Silva. Vamos, galão, lá direto de Mineiros, lá em Goiás. Um grande beijo também à Lindinha, tá ligado conosco. Um grande beijo também à minha irmã Meire, lá em Belo Horizonte, né? Também ligada conosco aqui no nosso show de bola Nova FM. E as equipes já entrando em campo. Não tem como não enxergar o trio ou quarteto de arbitragem, né? Com aquela roupa verde fosforescente, né? Ali não tem como não enxergar. O Wagner pode até não enxergar a numeração das camisas do pessoal do Anápolis, mas não tem como não enxergar o trio de arbitragem. Time definido rapidamente, Tony Vantuir, bom time para o jogo de hoje?
2: É o que tem, né, Roger? Vamos com o que tem. Porque eu disse aqui que ele gostaria de contar com o Matheus Lagoa, com o Caio Martins, com o Fernando Viana. São jogadores que ele gostaria de contar para esse jogo daqui a pouco. Mas não pode contar, o Cauã suspenso, o Matheus e o Fernando departamento médico, e é o que tem. Talvez um questionamento aí seria o Fernandinho. Mas como ele vem entrando bem nos jogos, aí o técnico Roberto Fernandes optou por começar com o Rodriguinho. E aí é o que tem pro momento, e eu acredito nesse grupo aí, porque foi com esse grupo que o Anápolis conseguiu um grande resultado contra o Caxias.
3: Ué, Roger, pelo que o Anápolis apresentou contra a equipe do Caxias terça-feira passada, pra mim surpreendeu. O time foi muito bem lá, tranquilo, poderia até ter vencido o jogo se não fosse um erro que eu vi lá, que a bandeirinha não sustentou auxiliar, né? Não sustentou a bandeira erguida lá, mas o Anápolis, ele foi muito bem naquele jogo, e hoje eu não tenho dúvida que vai jogar melhor do que jogou terça-feira.
1: Beleza, lado a lado com a Rádio Cidade Nova 105.3 FM lá de Natal, e também o site Mais Futebol Goiano, a Rádio Nova FM com a equipe Geração do Esporte, há 22 anos fabricando emoções. Daqui a pouco estará levando até você esse jogão de bola entre a

0: e Botafogo da Paraíba. E quando a bola rolar, ele chega com toda a sua emoção, todo o seu talento, toda a sua criatividade. Ele que é o bonitão do rádio esportivo,
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0: Alô, Wagner, seja bem-vindo, boa noite, aquele abraço, ótimo trabalho pra você, bonitão.
2: Aquele abraço, fera da comunicação, Roger Fernandes, boa noite pra você, boa noite pra nação do futebol do Brasil, pro torcedor tricolor, que tem a expectativa, claro, de mais uma vitória pro gigantão do centro-oeste brasileiro. Nesse momento você, torcedor do Brasil, que se liga nas emoções, nas ondas do rádio esportivo brasileiro, pela frequência da emoção, a Rádio 9 FM de Anápolis, frequência 87,9, pela Rádio Cerrado FM, pela Rádio Mix Cerrado FM Mix do Alessandro Bartras e a Rádio São Vicente do Márcio Gomes, o talento nato do rádio esportivo brasileiro, também em conexão, retransmitindo o somzão potente, vibrante, emocionante na Rádio 9 FM de Anápolis, o site Mais Futebol Goiano, em rede com a Rádio 9 FM de Anápolis, também a Rádio Cidade Nova FM 105,3 do diretor Flávio Leandro de Natal no Rio Grande do Norte, também conectado, retransmitindo as emoções desse jogão de bola. É mais uma rodada importante pro Anápolis Futebol Clube. O Anápolis que precisa pegar o elevador, precisa sair dessa zona indigesta. O Anápolis é o atual campeão da Copa Verde, torcedor da Copa Verde não. Ele é vice-campeão da Copa Verde e campeão da temporada 2026 da Copa Centro-Oeste. Quem vai comentar 90 minutos de emoções hoje? A do

0: Polarizou a sua expectativa para esse jogão de bola. É decisão, é mais uma decisão pro Anápolis. Hoje jogando às 21 horas, horário indigesto para algumas pessoas, mas para o futebol, clima maravilhoso. Clima de Anápolis nesse momento é maravilhoso. Torcedor é diminuto, logicamente, mas com certeza vai apoiar o Anápolis. Uma mais uma vitória, Tony. Boa noite.
1: Boa noite, bom trabalho para você, Wagner Almeida. Que você possa gritar muitos gols do Galo, que o Galo consiga a vitória. Eu tava olhando aqui o time que entra jogando, e aí o técnico Roberto Fernandes vai colocar um time pra cima. Ele tem como volante de ofício apenas o Cauã Guilherme, os demais não são volantes, e no banco ele tem 6 volantes de origem, ou seja, optou por um time leve e acreditando numa vitória no Galo daqui a pouco contra o Botafogo.
0: Esse é o Tony Manizu, repórter e comentarista da galera, conosco também o queridão da massa, Vanduir Cândido, somente a geração tem o queridão da massa e o comentarista da galera, alô Vanduir, equipe apenas com 2 alterações. O Cauã Martins não tem condições de jogo. No seu lugar entra o jogador Cauã Guilherme. E também o outro jogador que deixa a equipe do Galão Bonitão também não tem condições de jogo para hoje. Entra o Luiz Felipe. Qual a sua avaliação, a sua expectativa para essa decisão pro Anápolis, que joga contra o Botafogo?
2: Boa noite, Wagner. A expectativa é muito boa, Wagner. Porque o Anápolis tá aquele, vai manter agora, começa a manter aquele equilíbrio, aquele entrosamento da equipe, depois daquele jogo de terça-feira, a equipe atuou muito bem lá no Sul, e hoje, a confiança é muito aqui, mudou muito pouco na equipe, a questão do Cauã, parece que é cartão, tá suspenso, mas a equipe, eu acredito que a equipe do Anápolis vai fazer um bom jogo aqui e conseguir 3 pontos.
0: Maravilha, torcedor brasileiro, deixa o seu like, compartilha o nosso link, se inscreva no canal, muito obrigado pelo carinho da audiência. O árbitro do jogo já posicionado no gramado do Jonas Duarte, o senhor Kleber Ariel Gonçalves do Paraná, o trio de arbitragem todo do Paraná, o

e João Pedro Nogueira. A coordenação geral e administrativa é de Eusébio Ribeiro. Posicionado no grande círculo central, Henrique Dourado. Ele vai dar o pontapé inicial. O galão bonitão posicionado à esquerda do seu rádio. Sentido a Avenida Goiás de Anápolis. A Prefeitura Municipal de Anápolis. Do outro lado está a equipe do Botafogo. À direita do seu rádio. Sentido Distrito Agroindustrial de Anápolis, Udaia. O galão bonitão com seu uniforme tradicional de número 1. Quando vai apitar o árbitro Kleber Ariel Gonçalves e Time.

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1: Inspirando o futebol e transmitindo emoções nas ondas do rádio. Olha o Galo Bonitão descendo pelo setor de esquerda com o Leonan. Ele abre jogo pelo setor de esquerda. Gustavo Henrique, cruzamento pra dentro da grande área. Tira a defesa. Com Ian solto, ela volta com o Galo Bonitão. Com Cauã Guilherme, ele atrasa. Em cima da linha que divide o gramado com Rafael Costa. Atravessa o jogo pra direita. Chega no Rubinho. Passa a linha que divide o gramado na meia direita. Recebeu Juninho. Juninho foi descendo como caranguejo no sentido contrário. Ele trabalha, volta com Rubinho. Rubinho devolve pra Juninho. Juninho abre pela direita, cruzamento de Gustavo Henrique. Tira a defesa do Botafogo. Ela sobra com o Galão Bonitão. Luiz Felipe dominou, protegeu, sofreu a marcação, passou pelo primeiro, passou pelo segundo, tentou tabelar com Juninho. Recupera a posse de bola a equipe do Botafogo, mas o Galão Bonitão na pressão recuperou, perdeu de novo. Olha o Botafogo descendo pela direita com Rodolfo, arrisca de fora da área, a bola explode o Rafael Costa. Na tentativa do Rodolfo, camisa número 77. Ele recebeu, tinha liberdade, mas não tinha velocidade. Ele explodiu, arriscou de fora da área. Um torpedo bateu no nosso Rafael Costa. Ela se perdeu pela linha lateral. É arremesso manual para o Botafogo fazer a cobrança. Pelo setor de direita, na marca de um minuto de bola rolando o primeiro tempo. Tem zero, Galão Bonitão. Botafogo também zero.
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1: Arremesso manual para o Botafogo fazer a cobrança na ponta direita, na marca de dois minutos de bola.

0: jogo. Vai ter levantamento, bola vai viajar pra dentro da grande área. No cruzamento, jogada ensaiada na tentativa do Dudu Utamoto. Ele cabeceou, a bola saiu à esquerda do goleiro Victor Hugo, que pelo segundo jogo consecutivo vai sendo titular. Vai substituindo o Ravel, que hoje já está à disposição do professor Roberto Fernandes. Mas depois da grande partida do Victor Hugo frente à equipe do Caxias, ele tem sequência na equipe titular do Galão Bonitão, que coloca o pé direito na bola. Ela vai sobrando pelo setor de esquerda. Rodriguinho tenta aproveitar, ela acaba se perdendo pela linha lateral. Tem pressa o Galão Bonitão. Rodriguinho mesmo já fez a cobrança. Movimentou com o Juninho. Cruzamento pra dentro da grande área. Tentava ali o Gustavo Henrique. Melhor pro defesa da equipe do Botafogo. Sai jogando pelo setor de esquerda. No campo de defesa, na tentativa do Dudu Utamoto, camisa número 7. Ele sofreu a carga faltosa do Kaique. É falta marcada. Aponta o árbitro do jogo, Kleber Ariel Gonçalves.
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Leonan, devolve pro Rodriguinho, o Rodriguinho explode a bola na marcação e ela se perde novamente pela linha lateral. É mais um arremesso manual pro Galão Bonitão fazer a cobrança na marca de 4 minutos, primeiro tempo.